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Muito bem, boa noite a você, amigo ouvinte da Rádio Cultura FM. Estamos chegando aí na sua noitada de segunda-feira, hoje 10 de agosto, né? Aqui pela sua Rádio Cultura, começando aí mais um Ritmo da Noite aí com muita música, muito sucesso, agradecendo sempre a sua sintonia. Alô, você da zona rural do nosso município, você do Puro de Baixo, Puro de Cima, muito obrigado aí pela sua sintonia. A você, amigo ouvinte aqui da cidade, aquele forte abraço. A você, amigo ouvinte internauta, que acompanha aí a rádio através do aplicativo da Cultura. Sejam todos bem-vindos, tá? Vamos chegando aí na sua noitada, começando sucesso aí ao som de Luiz e Yuri, tá? E já já estamos de volta aí na sua 87,9.

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8: Muito bem, estamos de volta aqui pela sua Rádio Cultura FM. Ritmo da noite embalando a sua noitada de segunda, noite 10 de agosto, aqui pela sua 87,9. Você curtiu aí uma super sequência musical, finalizando aí com um grande sucesso de Raiz Sai Rodada, né? Vou divulgar o áudio, o nome do sucesso. E na sequência também TF do Piseiro, sucesso no meio de peruano, Mário Fernandes, aí de Natan. Entre outros sucessos aqui na sua cultura, a gente vai embalando a sua noitada de segundona aqui pela sua Rádio Cultura FM, com muita música, muito sucesso aqui pela sua 87,9.

0: E dando continuidade à programação, a gente vem chegando aí com os nossos intervalos comerciais. Em seguida a gente volta, então fique ligadinho na cultura. Já já estamos de volta aí com mais sucesso nas 87,9.
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Muito bem, estamos de volta aqui pela sua Rádio Cultura FM, 20 horas e 48 minutinhos aí na sua 87,9, legal? Após os nossos comerciais, já estamos de volta, tá? Então vamos de sucesso, chegando pra você aí, Giovana Rocha, aqui na sua 87,9 com mais um sucesso.

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2: Escuta essa canção aqui, ó. Eu não tenho dúvidas nenhuma que essa vai tocar o seu coração. Vou contar com sentimentos, ó. Escuta aí.

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É isso aí, estamos de volta aqui pela sua Rádio Cultura, 22 horas aqui na sua 87,9. Encerramos o trabalho ao som de Tarcísio do Acordeon, tá? Nessa maravilhosa noitada de segunda-feira, hoje 10 de agosto. E aqui encerra o trabalho já, prometendo voltar amanhã se Deus quiser. Então, você uma ótima noite, Papai do Céu possa nos abençoar, tá? E você tenha uma ótima semana, tá? Tá bom? Então, muito obrigado e tenha uma ótima noite. Até a próxima. Fui!

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2: 7:21.
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5: Um terremoto de magnitude 7.4 atingiu a Colômbia, provocando mortes, feridos e uma vasta destruição em diversas cidades. Cali foi uma das mais afetadas, com relatos de pelo menos 20 prédios que desabaram. O presidente colombiano, Abelardo de la Espriella, anunciou que visitará as áreas atingidas para acompanhar de perto os esforços de resgate e assistência. Celebridades como Shakira também manifestaram solidariedade ao país.
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7: Olá, chegando para você o nosso Esporte Agora, com a minha apresentação, locutora Patrícia. E a eliminação da Copa do Mundo encerrou um ciclo, mas a reformulação da seleção brasileira já tem um cronograma definido pela CBF. Após uma pausa das operações do Departamento de Futebol Masculino, os trabalhos retornam para planejar a primeira superdata FIFA que abrirá oficialmente o ciclo para a Copa do Mundo de 2030. O novo formato criado pela FIFA muda a lógica de trabalho da comissão técnica. Em vez de duas janelas de 10 dias entre setembro e outubro, haverá um único período de 15 dias de concentração entre 21 de setembro e 6 de outubro.
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É isso aí, rapaziada, já estamos de volta por aqui, 7 horas e 23 minutos. Sua manhã começa aqui, hein, com Bom Dia Cidade. Então, gente, né, tocou grande sucesso aí, tocou muito sucesso bom. É, iniciando aí a sequência de música, né, o primeiro bloco de música aqui do programa é com Ana Castela, nosso quadro. Em seguida veio Nando Moreno com Amor da Minha Vida. Thiago Jonathan foi o terceiro sucesso que tocou aí com Feito Visto, né? Feito Visto. E fechou a sequência de música aí com Forró Anjo Azul, né? Não Sou Mais de Ninguém, né? Sucesso top, sucesso aí forró do ano de 2000. Que marcaram épocas, né? A galera aí que é da galera de 2000, né? Quando houve um forró desse, né? Lembra, né? Transporta a sua mente, fica lá no passado, lá longe, né? Só relembrando os velhos tempos.

Quero aqui mandar um abraço, né? E um bom dia todo especial para o meu amigo Zé Baré, né? O cara que fica sempre sintonizado. Outro dia ele me topou ali, ele falou assim: cara, né, gostei muito do seu programa. E aí, né, hoje tô lembrando de você, né, Zé Baré. E tô mandando esse abraço aí todo especial para você, meu amigo. E lembrando para você que, né, que quer pedir o seu sucesso, quer ouvir a sua favorita, é só entrar em contato aí pelo telefone 97-984-3259 e 17. E aí você manda a sua mensagem, né? Você manda a sua preferida, você manda o seu recado, dá o seu alô, né? Você também pode participar por áudio, você pode mandar o seu áudio aí e eu vou reproduzir aqui e sua voz vai sair, né, em todo o lugar que a radiozinha está sendo ouvida, beleza? Eu...

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1: E vamos agora para mais uma sequência de música, chegando aí Limão com Mel e Tome Amor. Esse é o sucesso que vai tocar aqui agora no programa Bom Dia FM. Aumente o volume, menino! Simbora!

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1: 7:53.
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3: A guerra entre os Estados Unidos e o Irã tem levado ao esgotamento dos estoques de armamentos americanos a níveis preocupantes, desviando suprimentos de outras regiões como Ásia e Europa. Autoridades expressam alarme com a situação, que pode levar anos para ser reposta. Paralelamente, o Irã impôs uma série de condições para a reabertura do estratégico Estreito de Hormuz, gerando incertezas no mercado global e contribuindo para a alta nos preços do petróleo.
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5: E o presidente da Federação Internacional de Automobilismo já deixou claro que deseja voltar com os motores V8 para a Fórmula 1 em um futuro próximo. Agora, o executivo revela que a entidade também tem estudado a possibilidade de trazer de volta o reabastecimento durante as corridas. O plano da FIA para o novo regulamento tem como uma de suas prioridades reduzir o peso dos carros em até 100 quilos, além de reduzir os custos de produção e produzir motores com ruídos mais altos. Entretanto, um V8 aspirado naturalmente, mais leve do que os motores utilizados hoje, consome muito mais combustível para completar a distância de uma corrida do que os atuais V6 turbo híbridos usados desde 2014.
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Já de volta, meu povo, por aqui. São, né, 7 horas e 56 minutinhos e a gente já está por aqui de volta com a sua programação. Tivemos aí agora há pouco, né, Limão com Mel e Tome Amor. Em seguida tocou Moleca Sem Vergonha, Lábios Divididos. E a terceira foi Cavalo de Pau, Brincar de Amar. Aviões do Forró também passou por aqui, né? Com Chupa Que É de Uva. E a última foi Forró Saborear, Não Quero Lágrimas de Adeus. Esses foram os 5 sucessos que tocou aqui na sua programação num Bom Dia FM. Gente, infelizmente, né, o tempo acabou, o meu tempo acabou por aqui, mas já está, né, marcado o nosso próximo encontro, que é amanhã, a partir das 6 da manhã, né, horário do Amazonas, até as 8, beleza? E a gente, né, já se despede por aqui, agradece a participação de vocês, agradece a companhia de todos vocês, a sintonia, né, a audiência, e que Deus nos abençoe. Tchau, gente. Fique com Deus e até a próxima. Tchau, fui!

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0: Diego Souza e o Fabinho Testado.
1: Tá sucesso.

0: Fortaleza e Safadão.
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2: Terça-feira, 11 de agosto de 2026, por aqui é o Kleber Salles com mais uma edição do nosso Repórter Destaque. As informações chegando até você sempre ao longo da nossa programação. E a seleção brasileira deve passar por uma renovação importante nos próximos anos. O técnico Carlo Ancelotti afirmou que Neymar, Casemiro e Danilo não fazem mais parte dos planos da equipe, que começa a preparar uma geração mais jovem para a Copa América de 2028. Neymar, de 34 anos, anunciou sua aposentadoria da seleção depois da eliminação do Brasil nas oitavas de final da Copa do Mundo. Já Casemiro e Danilo ainda não anunciaram oficialmente uma despedida da equipe. Ancelotti explicou que a renovação não será completa. Alguns jogadores experientes devem permanecer para ajudar na transição, como o zagueiro Marquinhos. Segundo o treinador, a intenção é manter uma base de continuidade, mas abrir cada vez mais espaço para uma nova geração de jogadores na seleção. Eu sou Kleber Salles e volto daqui a pouco com novas informações no seu rádio. Fique ligado.
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2: O aplicativo do Tesouro Direto será desativado no dia 17 de agosto, segundo o Ministério da Fazenda. A mudança faz parte da preparação de uma nova experiência para os investidores que ainda será apresentada pelo governo. Quem possui títulos públicos não precisa se preocupar. Os investimentos continuarão normalmente sem qualquer alteração nos valores aplicados, na rentabilidade ou nos títulos que já fazem parte da carteira. Depois da desativação do aplicativo, as informações poderão ser consultadas pelo portal do investidor, no site oficial do Tesouro Direto ou pelos aplicativos dos bancos e corretoras utilizados para comprar e vender os títulos públicos. O Tesouro Nacional reforça, portanto, que a mudança acontece apenas na forma de acesso pelo aplicativo. O dinheiro e os investimentos dos usuários permanecem preservados. Eu sou Kleber Salles e volto daqui a pouco com novas informações no seu rádio. Fique ligado.
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2: Uma pesquisa publicada na revista científica especializada em saúde mental, Nature Mental Health, sugere que muitos casos de depressão considerada resistente ao tratamento podem estar relacionados a um fator pouco avaliado, a dor crônica. Segundo os pesquisadores, pessoas com dores persistentes costumam responder menos aos antidepressivos. No entanto, essa condição nem sempre é investigada de forma detalhada durante o tratamento da depressão, o que pode influenciar os resultados. Os autores defendem que medir e acompanhar a intensidade da dor deve fazer parte da avaliação desses pacientes. Eles também reforçam que o estudo não recomenda interromper ou mudar medicamentos por conta própria. A orientação é que qualquer mudança no tratamento seja feita somente com acompanhamento médico. Termina aqui mais uma edição do nosso Repórter Destaque. Com a apresentação e a produção de Kleber Salles, o Repórter Destaque volta amanhã no seu rádio. Um grande abraço para você e até a próxima.
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4: Se você quiser alterar o tamanho da fonte no Word, basta pressionar Ctrl mais Shift mais maior que para aumentar ou Ctrl mais Shift menor que para diminuir o tamanho da fonte em um Windows. Quanto ao Mac, será Command mais Shift mais maior que para aumentar a fonte e Command mais Shift menor que para diminuí-la.

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2: ZYS364, Rádio Cultura FM. Estamos chegando aqui com mais uma edição do Manhã 87 para você na sua terça-feira, 11 de agosto. Tudo bom com você? Tá tudo certinho? Pois é. Por aqui o seu amigo é o Flaudemir Flores, já chegou para te fazer companhia na sua manhã, aí onde você estiver sintonizado na Cultura, através das ondas sonoras da 87,9, e para você também que estiver conectado através da internet, no nosso aplicativo, em qualquer lugar do mundo. Eu sou o Flaudemir Flores e a partir de agora te faço companhia aqui na Cultura, agradecendo ao nosso Papai do Céu por mais uma oportunidade, por mais um dia que ele nos concedeu estarmos aqui para te fazer companhia, tá bom? Para você nas chácaras, nas fazendas, nos ramais, o nosso bom dia todo especial. Para você na sintonia com a gente também, aí nas aldeias, toda aparentada, sintonizados com a gente aí na aldeia, nas aldeias. Alô Camarapu, alô aldeia Sancoã, os amigos lá no São Benedito, bom dia. Aldeia Nova, né, lá no Rio Peneri, os amigos lá no Rio Takakiri. Bom dia também para os amigos no Caciriqui. Alô, Yupian, bom dia. Alô, aldeia Tucate. Para os amigos também na sintonia com a gente lá no Lago do Terruã. Bom dia, bom dia, bom dia. Uma terça-feira abençoada, né? Olha só, ontem teve muito quente, né? Ontem foi muito quente aí. O sol tava botando pressão mesmo, né? Aí hoje já amanheceu aí com a chuvinha pra... É, rapaz... Deus é maravilhoso, né? Todas as horas, todos os dias, é só a gente acreditar no nosso Papai do Céu que ele faz sempre o melhor pela gente. Vamos nessa! 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Hoje não exibiremos aí o horóscopo do dia, né? Não tá mais baixando aqui o nosso horóscopo do dia. A gente vai voltar a fazer ao vivo aqui, tá bom? Vou esperar aqui a voz voltar ao normal final de semana. Graças a Deus, muito abençoado, muito trabalho, né? Tivemos aí a oportunidade mais uma vez de participar do rodeio lá na Companhia PF. Quero agradecer aí ao prefeito Renato Afonso, ao nosso amigo vereador Carreirinha, né? Ao nosso secretário de Finanças, Antônio Júnior, a nossa primeira-dama, né? Que deu uma oportunidade pra gente cantar aí mais uma vez do rodeio da Companhia PF. Agradeci lá toda a rapaziada da Companhia PF, o nosso presidente lá, o nosso amigo Felipe Barbosa e toda a sua equipe que mais uma vez deram um show, né? De organização, onde a galera marcou presença, já pensou, né? Dois rodeios assim, um perto do outro, né? De todos os rodeios lotaram de gente, então a povo de Pauini já aderiu aí, né, ao estilo aí bruto, né? Bruto, né? Da vaquejada, da cavalgada, dos rodeios, todos os rodeios aí estão lotando, as famílias comparecendo aí para assistir o espetáculo, né? É, Pauini aí é diferenciado, né? Pequena, mas já tá aí com vários talentos, né? Trabalhando aí à frente de um evento grandioso, né? Um evento grandioso, você fazer um rodeio, né? É muito trabalho, exige aí uma dedicação, uma responsabilidade total. Você tá antenado em tudo que vai estar fazendo ali, né? A questão de estacionamento, a questão aí de iluminação, né? A segurança das famílias que vão estar lá marcando presença. Muitas famílias mesmo, muitos pais, muitas mães levaram seus filhos, né, para assistirem aí o rodeio lá da Companhia PF, como também lá o rodeio da Terruan Country, que foi show de bola, né? Inclusive agora já colocaram até, né, um sistema aí para as crianças brincarem, como pula-pula e outros brinquedos aí para estar se distraindo enquanto os pais assistem, né, as montarias, tudo que tá acontecendo nos rodeios, né? Parabenizar aí o Giliard e o nosso amigo Gustavo Melo lá do Terruan Country, parabenizar nosso amigo Felipe Barbosa, toda a sua equipe, né, que fizeram, deram show novamente. E a gente só tem a agradecer a Deus pela oportunidade aí, né, de ter participado mais uma vez aí, onde levamos o melhor repertório, tanto de vaquejada como de rodeio, né? O Grupo Sensação, ele se liga muito no estilo, né, da festa, e a gente tenta sempre proporcionar o melhor, né? Uma festa de bolero, você não vai tocar forró, né? Vai tocar mais bolero, vai tocar mais a rocha aí, porque a festa já diz tudo, né? Uma festa do piseiro vai ser centrada aí no piseiro, uma festa de shot, uma festa, né, diferenciada, o nosso repertório tá sempre ali alinhado com a festa, né? E o rodeio não foi diferente, nós tentamos aí selecionar as músicas, né, que a gente tem no repertório, que a gente tá sempre ligado também nas músicas que estão tocando, né? Tendo um direcionamento aí para aquela festa, e a gente, graças a Deus, estava preparado, super preparado. A galera colheu aí o repertório do Grupo Sensação numa boa, dançou pra valer, e a gente tá aí. Muito obrigado a todos, toda a galera que foi lá curtir e ficou numa boa, certo? Vamos nessa, estamos trazendo aqui a nossa primeiríssima de hoje, né? No estilo aqui da nossa Manhã 87, na segunda-feira, não teve como a gente comparecer, né? É, tava ainda muito, a voz ainda tava muito, né? Tava muito trabalhada, né? Beleza? Vamos lá começar então aqui no pique gostoso da sua terça-feira com o Washington Brasileiro da Cultura. Aumenta o volume aí, o Florizão já chegou na sua manhã. E agora até altas horas da manhã a gente fica aqui coladinho, hein? Já tem os aniversariantes de hoje e muito mais.

Agricultura FM, sou do Eduardo Costa aqui na programação. Imagina eu, agricultura, 9:41. Agradecendo o seu carinho, a sua companhia. Estamos chegando aqui com os aniversariantes de hoje. Galera que está completando mais uma primavera. Tá? Trazendo aqui os aniversariantes de hoje do nosso Facebook. Para você também que está completando mais um aninho de vida, a gente felicita com muita saúde e muitos anos de vida para você, tá certo? 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Hoje quem tá aniversariando é a minha amiga Giovana. Alô, Giovana Miranda. Giovana. A Julie. Minha amiga Julie Dias também está completando mais uma primavera. Minha amiga Júlia Zanatelli, a Manuele Fernandes, nossa amiga Cleane Silva também está aniversariando hoje. A Mona Lisa Souza, feliz aniversário para minha amiga Mona Lisa. A Raimunda Silva, a Andréia Oliveira. Hoje também é dia da minha amiga Suzy Mari, lá de Lábrea. A Andréia Oliveira, minha amiga Andréia, né? A Cida Silva, alô Cida Silva, lá da estrada do Macuti, né? Aqui bem no comecinho, né? Nossa amiga Cida, tá aniversariando hoje também. A Sheila Gomes, hoje é dia do meu colega lá do Ensino Fundamental, né? O meu amigo Asdanor Pinheiro, agora mora lá em Manaus. E o meu amigo Fábio Souza também tá aniversariando. Felicidades e muitos anos de vida para todos os aniversariantes de hoje. Eu volto já logo após a nossa vinhetinha dos aniversariantes e também do nosso break cultural, no oferecimento especial do Café Saboroso do Vovô e Café do Frota.

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2: Cultura FM, 9 horas 26. Já estamos de volta aqui com mais músicas no seu rádio. Já temos as ações da Prefeitura Municipal de Palmeirina, administração do prefeito que trabalha, produz e mostra resultados do povo pelo povo para o povo. Vamos já trazendo aqui as atualizações de todas as ações do prefeito Renato Afonso, e das secretarias juntas aí trabalhando pelo povo, que é do povo pelo povo para o povo. Vamos nessa! Nosso bom dia vai lá para o seu Manuel, o seu Manuel Bezerra, lá no Pauarian 2. Vai também lá para o nosso amigo Messias, lá na comunidade 5 anos, aldeia 5 anos, nosso amigo Nonato, Dona Ivanilde, o nosso bom dia todo especial. Bom dia lá para Dona Angélica, seu Venício, seu Chiquinho, Dona Marivalda, meu amigo Chico, também está sempre na sintonia. Alô Cambão, alô Cione, Dona Eldinha, lá no Panamá. Dona Zizi, nosso amigo Raimundo, está sempre acompanhando a nossa programação lá na Praia do Panamá, seu Alcemia, Dona Maria, lá na comunidade Içá, Nosso bom dia vai para todos os amigos lá na Boca do Pauini, também estão conferindo aqui a nossa programação. E a gente vai trazendo mais músicas aqui na Cultura. Aumente o volume do seu rádio, essa daqui, estouro total.
3: É

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4: Igu, Igu, só leu esse, hein?

É. Vamos lá, trazendo aqui as ações da Prefeitura Municipal de Pauiri, na administração do prefeito Renato Afonso. Nosso microfone aqui está querendo embaçar, né? Ô, situação.

0: É, e a gente vai começar falando aqui, né? É da educação, né? Os alunos do 5º ano A e B da Escola Tempo Integral Jesus de Salvador, acompanhado pelos professores Giovanni e Aldeir, participaram aí de uma aula extra classe, especialmente planejada para ampliar conhecimentos, estimular a curiosidade e proporcionar novas experiências de aprendizagem. A atividade teve como objetivo tornar o processo de ensino mais dinâmico e significativo, permitindo que os estudantes vivenciassem na prática conteúdos trabalhados em sala de aula, fortalecendo a interação, a criatividade, o trabalho em equipe e a construção de conhecimentos. Momentos como esse demonstram aí a importância de uma educação integral que valoriza a experiência além do espaço da sala de aula e contribui para o desenvolvimento dos alunos de forma participativa e transformadora. E a Secretaria Municipal de Educação de Pauini promoverá o curso de formação continuada em gestão de políticas educacionais com o uso de tecnologias digitais. É uma iniciativa voltada ao aperfeiçoamento dos profissionais da educação, visando fortalecer as práticas de gestão, inovação e planejamento educacional por meio das ferramentas tecnológicas. O curso tem como objetivo contribuir para a formação dos profissionais da rede municipal de ensino, ampliando conhecimentos sobre gestão educacional, políticas públicas e o uso estratégico das tecnologias digitais como instrumentos de apoio à organização escolar, tomada de decisões e melhorias da qualidade de educação. O público-alvo são gestores escolares, diretores e vice-diretores, coordenadores pedagógicos, técnicos da Secretaria Municipal de Educação, servidores municipais da educação, demais profissionais da rede municipal. O curso será realizado no município de Pauini, proporcionando aí um espaço de aprendizagem, troca de experiências e fortalecimento das ações educacionais com foco em uma gestão mais eficiente, participativa e conectada aos desafios da educação contemporânea. As ações da Prefeitura Municipal de Pauini você confere no Instagram da Prefeitura, nos status, né? No WhatsApp e também no Facebook. Agradecendo o seu carinho, a sua audiência, agradecendo o nosso Papai do Céu por mais uma oportunidade. A gente vai ficando por aqui, tá certo? Prometendo voltar na nossa quarta-feira, se Papai do Céu nos permitir. Valeu, gente. Muito obrigado.
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Lúcifer! Pode mais, gente! Poder contar com vocês mais uma vez pra nossa história do forró, essa rodada. Que mostra aqui! Vamos cantar!

Oi. Ah, é você? Tudo bem? Olha, presta atenção. Não desliga. Escuta o que eu vou te dizer agora.

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7: É isso aí, nosso muito, muito, muito boa tarde, amigo ouvinte, boa tarde a você aí que estava aí só ouvindo as músicas do Top Brega, do meu parceiro Nego Saraiva. Agora continue comigo aqui na 87,9 ZYS364, é você de lá e eu de cá na apresentação, Gilvando Reis e o Mistura Mix. É o Mistura Mix no ar nesta terça-feira, né? Começando mais cedo aqui, entrando aqui no espaço do meu parceiro Nego Saraiva, né? Ainda são 14 horas e 30 minutinhos, né? Meia hora adiantado, né? É, porque era pra mim entrar às 15 horas, tô entrando aqui às 14h30, tá bom, pessoal? Mas, dando continuidade aqui à programação, desejar aqui uma ótima tarde, tardezinha aí maravilhosa, de sol, chuva pela madrugada, né? Então, o tempo aí tá um pouquinho bom, né? Agora que o sol veio esquentar. E desejando aqui, né, nessa tarde aí, uma boa tarde aí toda especial a todas as comunidades ribeirinhas, né? O povo aí do Purus de Cima, o povo do Purus de Baixo, o povo dos ramais, das fazendas, o povo das aldeias aí, nossos irmãos indígenas aí. Nosso muito obrigado aí pela companhia.
8: Seringueiro,

É isso aí, não esquecendo aí que hoje, né, terça-feira, 11 de agosto, e o final de semana aí vai ser agitado, né? Quero parabenizar aqui nesta terça, né, 11 de agosto, aí minha irmã que está completando mais uma primavera, minha irmã Janice aí, sempre costumo dizer que é meu braço direito, meu braço esquerdo, né? Minha irmã aí, que Deus continue lhe abençoando, dando muitos anos de vida, sempre costumo dizer que é meu braço direito, meu braço esquerdo, né? Minha irmã aí, que Deus continue lhe abençoando, dando

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Aproveitando aqui, mandar aqui um alô aí todo especial a todos os nossos colaboradores aqui da rádio, rapaz, moçada que nos ajuda aqui na rádio, né? Nosso muito, muito boa tarde aí a cada um de vocês. 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

Essa aí, nosso muito boa tarde aí a todos vocês aí que estão sempre ouvindo a gente. Você que está nos ouvindo aí através do aplicativo aqui da rádio, nosso muito, muito boa tarde a cada um de vocês. Muito obrigado aí pela companhia, pela audiência, tá? 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
1: É aproveitar aqui e mandar aqui um alô também pra toda a moçada aí lá da comunidade Ermídia, né? A comunidade Ermídia vai estar promovendo também uma grande festa. Vai ser no sábado, né? É a festa em comemoração ao Dia dos Pais, né? E tá convidando aí todo mundo aí. Inclusive já viu o Isopor postando aí que vai ter barco, né? O barco dele aí ir de volta por apenas R$100. Olha aí, R$100 ir de volta no barco aí do Isopor aí, né? Com aquela mordomia, só deitado na rede se balançando. Bom demais, né? Um abraço aí pro nosso amigo Isopor também, que tá ligadinho aqui na programação do Mistura Mix. Mandar aqui um alô pro meu amigo que é assim também, que tá ligadinho aqui no programa, né? Que é assim, um abraço aí todo especial pro nosso amigo que é assim, sempre sintonizado. Meu amigo Diego Saraiva, de Top Brega, né? Tá fazendo falta aqui na rádio. A dona Malha também. Meu amigo Gildo aí, lá no São Morar, né? O homem mora no São Morar, mora no Ouro Verde, tem endereço aí em dois cantos, né? Um abraço aí para todo moçada da comunidade de São Morar. Ermídia, já falei, né? Onde vai promover, vai ter uma grande festa aí na Ermídia, comunidade Ermídia, em comemoração ao Dia dos Pais. Mandar aqui um alô, meu amigo Nego Júlio, rapaz. Ligadinho aqui no programa também, lá da Rua das Palhas, antiga Rua das Palhas. É, também mandar aqui um alô também lá pro seu Bernardino aí da comunidade de Santa Vitória, que não perde uma programação também. Nosso muito boa tarde, seu Bernardino. Muito obrigado aí pela companhia, pela audiência. É sempre um prazer imenso a gente atender a cada um de vocês. Também quero aproveitar aqui e mandar aqui um alô pro seu Raimundo Gabriel também, que não perde uma programação, né, seu Raimundo? Um abraço aí todo especial para você, toda a sua família, meu amigo Raimundo Louro, flamenguista. Alô, meu amigo Zé Gonçalves, o homem da voz de ouro. Também quero mandar aqui um alô pra dona Safira. Alô, dona Cleudina, né? Um abraço aí pra dona Cleudina, sempre ouvindo aqui a nossa programação, o seu esposo. Muito obrigado aí pelo carinho. Meu amigo Kessin, que já mandou um oi, né? Kessin, um abraço. Kessin, sempre sintonizado. Meu amigo Deba, o Louro Carpinteiro, o seu João da Juba, Betinho da Sucan também, meu amigo Raimundo Brasil, toda a família Brasil. Alô, seu Bajara, aquele abraço aí pro seu Bajara, toda a moçada aí do seu bairro, né? Pessoal aí, a sua esposa, sempre ligadinho aqui no programa. Dona Francisca, a mãe do professor Isaías, nosso muito obrigado. Ângela Idorovê, seu esposo. Enfim, toda essa moçada maravilhosa aí, né? Nosso muito obrigado aí pelo carinho, a audiência. Sempre um prazer imenso atender a cada um de vocês, tá bom? 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A moça vai estar aqui passando um recadinho todo especial para você que é aposentado, pensionista do INSS, você que é do governo do estado, governo federal, trazendo dinheiro, vai vir aqui na Cena Promotora, tá bom? E mais uma mensagem aqui, boa tarde, Gilvan. Eu quero aí a música do... acho que é Cisnando Batista, né? E tá pedindo aqui pra me mandar um alô pro Dr. Francisco, pra todos os ouvintes da rádio, pra mim também. Então daí, Cisnando Batista, daqui a pouquinho, meu amigo que é assim, que tá na escuta aqui da programação do Mistura Mix, né? Nosso muito obrigado aí, mais uma vez aí, anunciando essa grande festa aí, a Noite da Revoada, rapaz. 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Então tá todo mundo convidado aí para participar desta grande festa lá no Clube Fortaleza, a Noite da Revoada, porque sábado o bicho vai pegar lá na comunidade da Ermídia. Então tá aí, né? Corre lá porque o bicho vai pegar. É isso aí, pessoal. Vamos de música. Daqui a pouquinho de volta com o Mistura Mix.

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0: 14h58.
1: É isso aí, de volta aqui na Rádio Cultura de Paulinho, no programa Mistura Mix. São 14h58. 14h58. Nosso muito, muito boa tarde aí. Já chegou aqui nos estúdios aqui da Rádio Cultura de Paulinho, né, a Franciele. A Franciele que está sendo a promotora, né, vai ter um recadinho todo especial aí para vocês. Mas antes, né, mandar aqui mais uma vez aí um alôzão todo especial para Elisa Produções, né, que vai estar promovendo uma grande festa aqui em Paulinho na sexta-feira, né, Elisa aí, né, vai ser a noite da revoada, vai ser bom demais, dia 14, na sexta-feira, sextou, com certeza, sextou com a noite da revoada, vai ser bom demais, vai ter concurso de dança, né, de funk, vai ter concurso de forró, vai ter aí atração nacional com Renato Mix, Grupo Sensação, né, vai ser bom demais, né, e aproveitando aqui, mandar aqui um alô pros pais aí da Elisa aí, que está ouvindo aqui a nossa programação ali na ladeira aqui da Cian, né, a sua mãe, né, a dona Francisca Ferreira, né, o seu pai, o Piu Piu, né, e pra toda a moçada aí que estão sempre ligadinho aqui no programa, né, o pessoal, toda a sua família aí, nosso muito obrigado aí pela companhia e audiência também, né, não vai perder essa festa, que vai ser bom demais.

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1: Valeu, meu amigo Kessin, aquele abraço aí pro Kessin também, que tá sempre ligadinho aqui no programa, né? O pessoal aí lá do Por de Cima aí, dentro do Rio Paulinho, né? Muito obrigado aí pela companhia, moçada aí do Rio Paulinho que tá sempre ouvindo a gente aí. Daqui a pouquinho um recadinho aí todo especial aí da Franciele, né? Representante aqui da cena promotora aqui em Paulinho, né? Que vai estar mandando aqui um salve, salve aí a todos os aposentados, pensionistas do INSS. 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
1: É aproveitar aqui e mandar aqui um alô também pro pessoal da comunidade do Por de Baixo, né? Você aí lá da comunidade Ermídia, né? Dia 15, né? No sábado, vai ter uma grande festa aí na comunidade Ermídia. A festa em comemoração ao Dia dos Pais. Então vai ser bom demais também. Já vi até o Isopor postando aí. Ida e volta, viu? R$100. Olha aí. Promoção de ida e volta no barco aí do nosso amigo Isopor. Lá para a comunidade Ermídia, né? Eu vi essa postagem. Tomara que seja verdadeira, que eu nem falei com ele também.

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1: o... Falou, meu amigo, que é assim, rapaz. O que é assim, que tá sempre ligadinho aqui no programa também, né? O seu Raimundo Gabriel também, que não perde uma programação. Nosso muito boa tarde, muito obrigado aí pelo carinho, né? Você que tá nos ouvindo de qualquer ponto da cidade, né? Através do aplicativo da rádio também, fora do Brasil, aqui no Brasil, né? Você com o aplicativo, você pega em qualquer lugar. Aonde você estiver, tendo internet, você tem aqui a programação completa aqui da Rádio Cultura.

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1: É isso aí, de volta aqui, né? Já aqui pra bater um bate-papo aqui com a Franciele, né? Onde ela tem um recadinho aí todo especial a todos os aposentados, pensionistas do INSS. Você que tá precisando de dinheiro, né? Tá precisando fazer uma reforma na sua casa, tá precisando de uma geladeira, de uma televisão nova, procura a Franciele aí, né? Representante da Sena Promotora, que fica localizada embaixo do Hotel Coqueiros. Então, boa tarde, Franciele. Seja bem-vinda mais uma vez aqui à Rádio Cultura de Paulinho. Fale aí do recadinho que você tem aqui, né, da Sena Promotora aqui para os nossos ouvintes aqui da rádio.
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1: É isso aí. 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
1: Então tá aí, Franciele aí que acabou de vir aqui, deu esse recadinho aqui, né, e vamos de música, daqui a pouquinho de volta com a Mistura Mix.

É isso aí, né? Acabamos de ouvir aí a Franciele aí, dando um recadinho todo especial aí da Cena Promotora, né? Muito obrigado aí, né? 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É, mandar aqui um alô pro Marcos aí, né? O Marcos aí na Cidade Baixa, né? Na Choperia do Paixão aí, né? Não sei como é que tá saindo aqui. Eu peguei a... Como é que tá saindo aí a nossa programação? Né? Eu acho que a da Jovem que tava falando aqui é porque o microfone... Não tá muito, né? Não tá funcionando alto e eu não sei muito mexer nesses botões, não. Mas o meu acho que deve estar legal, né? Mandar aqui um alô pra moçada aí da Choperia do Paixão, que em breve pode ter até ação ao vivo, né? Porque vai ter um negócio na praia aí, né? Dia 23, se eu não tô enganado aí, né? E já pra fazer já um som ao vivo aí pra galera, né? É isso aí, são 15 horas e 8 minutinhos. Vamos de música, né? Vamos de música. Daqui a pouquinho de volta com o Mr. Mix. Vamos lá.

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1: É isso aí, de volta aqui na Rádio Cultura de Paulinho, no programa Mistura Mix. São 15 horas e 19 minutinhos. Agora a gente vai de comercial, né? As pessoas que nos ajudam aqui na rádio, vamos de comercial.
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É isso aí, de volta aqui na Rádio Cultura de Paulino, programa Mistura Mix. Não esquecendo aí, a noite da revoada vai ser na sexta, sextou, né? Com a noite da revoada, o bicho vai pegar com certeza, né? Vai ser bom demais. Elisa Produções aí na realização, tá bom? Vai ser ali no Clube Fortaleza, tá bom? É isso aí, pessoal. Mandando aqui um salve aí a todos os nossos ouvintes, né? Você aí que tá sempre ouvindo a gente, mandar aqui um alô pros carregadores, os mototáxis, táxis frete, os motoboys, né? Você dono de banquinha, dono de churrasquinho, dono de oficina, dono de oficina de bicicleta, de motos, de carro, né? Você que tá vendendo seu churrasquinho aí mais tarde, né? Alimentando aí o povo. E a você dos bairros aí, o pessoal aí da Beira Rio, né? Você que tá no porto aí, ancorado no porto de Paulinho, você da Rua do Trapicho, aí do Mercado Municipal, da Cidade Baixa, Rua da Ponte, Praça de Santo Agostinho, Alô Cozama, Formigueiro, Pantanal, Buritizal, Portelinha, Bairro Minha Casa Minha Vida, Ouro

Verde, Estrada Cachoeira, Estrada Macuti, Estrada do Lago, né? A você da Fortaleza, né? Praia da Fortaleza, inclusive, né? Parabenizar aí a moçada aí do rodeio, né? Rodeio aí foi bom demais aí no final de semana. Infelizmente não pude participar, mas participei um pouquinho ainda da cavalgada, né? E tava muito bom, né? Um abração todo especial a todos os organizadores aí. Pessoal, tô ficando mais uma vez por aqui, tá? Eu tenho que sair sempre. Aparece alguma coisa para fazer, por isso que eu estou começando mais cedo a programação. Mas amanhã, se Deus quiser, estarei de volta com o Mistura Mix, tá, pessoal? Obrigado aí a todos vocês, fique com Deus. Amanhã, se Deus quiser, de volta aqui à programação normal. Beijão. Estou...

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0: Leo, tu que é, tio?
1: Henry Freitas.
0: Conta essa história pra galera, Leo, vai.
1: Vamos falar assim, ó.

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0: Bom demais.
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0: é hit, isso é DVD em intuição.
1: Oh, meu Deus, eu amo tanto vocês. Obrigada, minhas amigas, por tudo.
2: Cadê o grito dos apaixonados do moído do original? Sentiu? É vibe.

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0: que isso. Muito obrigado, compadre.
1: Quem gostou dá um gritão aí.
2: Em nome de Potência Music, camarada shows.
1: Igu, Igu. Só leu esse, hein?